0: Maravilhosa essa música, hein? Pode for, para ser sua minha mulher. E a gente conclui a nossa viagem no túnel do tempo trazendo um som dos anos 70. Village People em Cannes. Aqui na nossa viagem ao túnel do tempo.
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na viagem ao túnel do tempo de hoje, tem poesia. Quem quiser gravar, tem tempo ainda.

O quanto de nós dois queremos, nos queremos, não tem medida. O quanto nos desejamos não tem limite. O quanto nos precisamos não temos noção. Nossa fascinação vai além do universo. Nosso querer vai além dos astros. Nosso idilo está escrito nas estrelas. Se canto, me pego entoando teu nome. Se caminho, sempre vou em tua direção. Quando paro, quero estar ao teu lado. Teu vulto é a minha sombra. Se respiro, sinto tua respiração, és razão e realidade. Em tudo que vivo, és motivo para viver. Nossa chama resplandece na infinitude, brilho etéreo de eternidade, um sentimento chamado amor. O amor em nós dois, mais que um sentimento, se tornou religião.

0: com esse som de Steve Vai, o grande guitarrista do momento. É hora de nossos blues. Você gosta de blues?
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0: Quero mandar esse blues aí pro meu amigo Nilo Moraes, ouvindo o nosso programa. Blues de primeira linha, blues de qualidade. Bota qualidade nisso. Blues de light. Light hunger over. Aqui agora, nos nossos blues para sempre.
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0: Sintam só essa guitarra.

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1: E o destaque da semana é Eric Clapton. Eric Patrick Clapton nasceu em Surrey no dia 30 de março de 1945. Músico, guitarrista, cantor e compositor de rock and blues britânico. É considerado um dos guitarristas mais influentes e bem-sucedidos da história do rock. Clapton ficou em segundo lugar na lista de 100 maiores guitarristas de todos os tempos da Rolling Stones e em quarto lugar no top 50 guitarristas de todos os tempos da Gibson. Também foi nomeado o número 5 na lista da revista Time dos 10 melhores guitarristas elétricos em 2009. Depois de tocar em vários locais, em bandas diferentes, Clapton se juntou aos The Yardbirds em 1963, substituindo o guitarrista fundador Topfen. Insatisfeito com a mudança do som dos Yardbirds de blues rock para um som pop rock mais amigável ao rádio, Clapton saiu em 1965 para tocar com John Mayer. E ao deixar Mayer em 66, após um álbum, ele formou o Power Trio Cream com o baterista Jingle Baker e o baixista Jack Bruce, no qual Clapton tocou improvisações de blues sustentadas e pop psicodélico artístico baseado no blues. Depois que o Cream se separou em 68, formou a banda Blind Faith com Baker, Steve Winwood, Rick Grash, gravando um álbum e se apresentando em uma turnê antes de se separarem. Clapton embarcou em uma carreira solo desde 1970. E a carreira solo de Clapton, pontilhada de muito sucesso, é considerado por muitos o maior bluseiro de todos os tempos. Além de ser um guitarrista extraordinário, é possuidor de um recurso vocal da melhor qualidade. Portanto, no destaque da semana de hoje, vamos apresentar três músicas do Eric Clapton. A primeira, Tears in Heaven, a música que ele fez para o filho. Está aí o som de Eric Clapton no destaque da semana.
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Segunda música de Eric Clapton no nosso destaque da semana, My Father's Eyes. Eu vou ler para vocês poesia e canção, né? Vamos reviver poesia e canção do Noturno MPB. Os olhos do meu pai. 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Como cheguei aqui? 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Quando todas as minhas esperanças vão surgir, como vou reconhecê-lo quando olhar nos olhos do meu pai? 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

0: E a gente registra com muita alegria aniversário hoje do nosso primo aí na cidade de São Arão, Josemi Aquino, o nosso Josa Aquino. Josemi foi uma homenagem que tio Raimundo fez a Josa, o nosso Josemi, o nosso irmão. Para você, meu amigo e primo Josa Aquino, tudo de bom. Muitos anos de vida, você recupere essa saúde e nos dê a alegria de sua presença sempre, lado a lado com a nossa família. Está aí a nossa homenagem em forma de música. Uma das músicas mais gravadas, mais tocadas e mais bonitas de todos os tempos no mundo. Eric Clapton, nosso destaque da semana. Over Rainbow, dentro do nosso destaque da semana.
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Estamos aqui e prazerosamente vamos responder

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1: E o nosso tempo de saudade começa bem com sugestão de nossa querida ouvinte Mila Rangel, São Paulo capital, Morris Albert, Phoenix.

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1: Uma das primeiras músicas gravadas por esse extraordinário compositor brasileiro, Marcos Valle, uma das suas primeiras e um dos seus primeiros sucessos. Marcos Valle, dentro do nosso Tempo de Saudade, canta para nós esta maravilha de música, Girassol.

Para mim, uma das músicas mais românticas dos últimos tempos e uma poesia incrível de Cazuza. Todo o romantismo de Cazuza em Codinome Beija-Flor, para os nossos queridos ouvintes de Senharó, neste dia maravilhoso, nesta sexta, de muita chuva e frio na nossa região. Cazuza, Codinome Beija-Flor.

Para finalizar o tempo de saudade de hoje, nada melhor do que este extraordinário cantor francês, o maior cantor francês de todos os tempos, Charles Aznavour, e uma música com letra inglesa, Charles Aznavour, She.

É tempo de saudade. É tempo de se emocionar. É tempo de ser comparsa da noite. É tempo de falar da noite, poeticamente, no tempo de saudade. Poesia de hoje, A Noite. Ó noite, moça morena, negra e dengosa donzela, dos astros vem o teu brilho, dos contrastes a beleza que ornamenta a primavera. De um quebra-luz a penumbra, no azul de escuro céu, na transparência se expande em variantes texturas de pardo e exótico painel. Firmamento, pontos mágicos, quais serpentinas brilhantes, mistura excêntrica de cores, a formoseia os reflexos de uma paisagem excitante. Do balhado das estrelas, és o palco principal, que emociona e fascina o majestoso espetáculo do universo sideral. No teu centrado espaço, luzente a constelação que embelece com magia, lírica e noturna alquimia, suprema ornamentação. Na cortina de mistérios, onde escondes mil disfarces, cometas fúlgidos são lágrimas, quando a tristeza deságua o pranto por tuas faces. Tua morenice brejeira, em raios luzentes flutua, voa do céu, se reflete, em sombras plúbias se mostra, nas poças d'água, da rua. Dos amantes és comparsa, conselheira e companhia, nas chamas de um sol brilhante, tua irmã à madrugada vem e se transforma em dia. Do céu claro à noite gris, a brota lúdica canção e as estrelas bailarinas com os astros dançam febris e sedutora paixão. Na solidão do teu manto, raios de prata da lua te bronzeiam, nos deslumbram. Ó magna e bela morena, és linda, vestida ou nua.

Fim de programa agradecendo ao Senhor Deus por mais uma noite, pela inspiração, pelo prazer de estar aqui lado a lado com você. Você, nosso ouvinte, nosso amigo, nosso irmão em Cristo Jesus. A você toda e maravilhosa ventura neste fim de semana. Amanhã, quando os raios do sol se espraiarem pelo horizonte, começa um novo dia, nova etapa. É tempo de luta. É tempo de, com a graça de Deus, chegarmos a mais uma conquista, que é mais um dia de vida. Só o amor pode mudar o mundo, pois é o único sentimento capaz de modificar o coração do homem. Senhoras e senhores, diletos amigos, caros ouvintes, muito boa noite e

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1: Vinte e duas horas e 35 minutos.

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0: 22 horas e 52 minutos.
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0: Ainda teve o Zeca.
1: Zeca! Essa coisa do Rio do Ola, Zeca!
2: Vinte e três horas e 24 minutos.

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1: 23 horas e 58 minutos.
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1: Meia-noite e 14 minutos.

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2: Uma hora e 22 minutos.

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2: Uma hora e 37 minutos.

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2: Uma hora e 57 minutos.

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1: 2 horas e 35 minutos.

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1: Duas horas e 50 minutos.

0: Senhoras e senhores ouvintes, boa noite. Mais uma audição hoje, terça-feira, não é? 19/05/26, 19 de maio de 2026, inicia o programa. Seguida boa música, de autoria de Waldson Castro. Estou um pouco afastado, né? Por um probleminha técnico aí na mesinha. Disse que brevemente estará voltando. Gente, é um prazer imenso. Sabe, essa música hoje vai ser como sempre. Na segunda parte é um pouco jazz, né? Também muitos a músicas internacionais e também as orquestras. Tem uma música jazz, porque aqui, Caravan. Muito bom. Isso na segunda parte. Na primeira parte vamos ver Lafayette tocando as músicas de Roberto e Erasmo Carlos, e depois Proposta. Roberto Carlos cantando com Sofia Charlotte, foi da novela Três Graças, né? Terminou, agora está com a próxima novela, Quem Me Ama, ou Quem Ama Cuida, né? Quem Ama Cuida. Pois é, gente, é um prazer imenso aqui nos estúdios da Fundação Cultural SCP da cidade de Pesqueira, Pernambuco, Brasil, para o mundo. Temos aí, nós temos uma música nova de Roberto Carlos aí, cantada com Érica Ender Despachito. Roberto Carlos canta aí com essa grande cantora. Os Incríveis, Paulo César Barros, Giliardi, tem Giliardi aqui, né, cantando sua música e duas músicas aqui. Para você, 20 horas e 2 minutos, vamos escutar aqui a abertura do programa.
1: Vinte horas e dois minutos.
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Estamos apresentando o programa Seguido de Boa Música, de autoria de Valdson Castro. Nós ouvimos agora Roberto Carlos, como eu já tinha anunciado. Roberto Carlos cantando Sofia Charlotte, Proposta, depois Despachito, com Érica Enter. Os Incríveis, Embora, Nenel, Brancato Júnior, Para Onde Eu Vou, de Dom. Eu Não Sabia Que Você Existia, de Renato Barros e Tony. Eu Sei, Ele Pibeck, João Leno, Paul McCartney, com a versão de Renato Barros. Aí foi cantor, foi Paulo César Barros, irmão de Renato Barros. Vimos agora um pequeno especial, três músicas, coloquei aqui. A primeira música, Aquela Nuvem, Giliardi, grande cantor Giliardi, né? Cantor popular. Depois ele vai cantar a música de Mike Sullivan e Paulo Massadas, depois a música de Roberto Carlos. Ele vai cantar aquela música, foi muito sucesso demais, né? Me Dê Motivo. E a última, Não Tem Um Amor Melhor Que Você, que fez muito sucesso com o Zé Roberto, né? Ele vai cantar uma música muito bonita aí, no estilo. Aí termina a primeira parte e entra na segunda parte, que é um pouco de jazz, vão ver, não é? Um pouco de jazz aí, depois vai entrar música internacional e por aí vai, gente. Passa, ou melhor, passar pelo buraco da agulha. Em Mateus 19,24, Jesus diz: é mais fácil um camelo passar pelo buraco de uma agulha do que um rico entrar no reino de Deus. Essa expressão hiperbólica ilustra o apego às riquezas como sendo incompatível com os valores do reino de Deus. O buraco de agulha não se refere a uma simples porta-muralha, mas simboliza e adverte para o grande obstáculo que os apegos podem representar. Santo Hilário de Poitiers comenta que a agulha representa a porta estreita do reino, com a qual as feridas são fechadas e a morte é ferida. Jesus usa essa metáfora para enfatizar que o reino é acessível aos que conseguem se desprender de tudo que é contrário a ele, como dito em Mateus, capítulo 7, versículo 13. Entrai pela porta estreita. Que escreveu foi Frei Jean Ajulini. Aqui do folhetozinho, né? Aqui, folhetozinho aqui do dia 15 de maio, sexta-feira, que eu li até o pensamento de Machado de Assis, é muito bonito. Vou ler aqui novamente. Do sacrifício mútuo é que nasce a felicidade doméstica. Muito bonito aqui. Pois é, gente, é uma verdadeira, né? Eu gosto de ler esse folhetozinho, tem as crônicas, os pensamentos, muito bom, né, gente? Pensamento também aqui de pensamento de São Máximo. A hora que vivemos neste exato momento é mais importante da nossa vida. Máximo escreveu. Outro pensamento de Foucault. O grande amor de Deus fortalece e ampara, ilumina nossos passos ao longo do caminho da vida. Paulo Freire deixou aqui: ninguém liberta ninguém, as pessoas se libertam em comunhão. Pensamento de Rubem Alves. Há escolas que são gaiolas e há escolas que são asas. Continuamos com a nossa música, né? Eu já anunciei aqui mais duas músicas de Giliardi, grande cantor popular. Terminou e vai entrar música internacional, também um pouquinho de jazz. Coloquei aqui a música, né? Jazz, muito bom. Aqui dos estudos da Fundação Cultural SAP da cidade de Pesqueira, Pernambuco, Brasil, para o mundo. Quem fala aqui com você é o professor Souza, que está fazendo o programa aqui
de autoria de Waldson Castro, seguindo a boa música. Continuamos com essa música, 20 horas e 46 minutos. Prosseguimos.

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Estamos apresentando o programa Seguida Boa Música, de autoria de Waldson Castro. E fala aqui o professor Souza, quer mandar um abraço para a ouvinte que parabeniza a nossa programação e também os vídeos sobre a cidade de Pesqueira e outros aí. Maria José Pesqueira. Queria saber o nome dela, o sobrenome, né? Botou aqui, Maria José. Estou amando a programação e os vídeos. Muito obrigado, Maria José. Um grande abraço para você. Esteja sempre conosco. Também Getúlio, lá de Bom Conselho, ele sempre está conosco também, né? Ladenir, também de Pesqueira. Muitos outros aí. Nós vimos agora, grande cantora, Amélia Zini Brown, cantou This Little Life of Mine, africano-americana. É um CD que tem aqui muito bom de... O nome dele é Yo, ele toca cello. Tem dois CDs dele aqui, muito bom mesmo, melhor qualidade. A próxima música vai ser o Chris Tyle, a voz do CD Yo, ele toca cello. E depois outra música de George Harris, Here Comes the Sun, é a voz de James Taylor, ele vai tocar guitarra aqui, é. Depois da segunda música, depois vai Diane Krall, grande cantora americana, né? E o Cold B. Cutter. Pensamento de hoje, 19 de maio, é de Kiara Lubick. O sorriso que floresce sobre a dor abranda os corações mais endurecidos. Realmente, né, gente? O sorriso que floresce sobre a dor abranda os corações mais endurecidos. Pensamento retirado da Sagrada Escritura. Ora, a vida eterna consiste em que conheçam a ti, o único Deus verdadeiro, e a Jesus Cristo que enviaste. Santo dia hoje é Ivo Crispim de Viterbo e Prudenciana. Hoje é dia do defensor público, né?

Já passam 139 dias, faltando 226 dias. Prosseguimos com a nossa programação. Já anunciei as músicas, né? Vamos lá, gente. 20 horas e 16 minutos.

Essa música que rodou agora é muito bonita, a música de Tom Jobim, Insensatez, uma grande orquestra brasileira. Prosseguimos.

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22 horas em ponto, terminou o programa aqui. Nós ouvimos Fernanda Takai, Milton Nascimento, Wilson das Neves e Lenine também cantou aqui, Nau Bretona, Lenine, Adriana Calcanhoto, o nome da música é Gaita, de Carlos Minier, Filha de Magaia, Shot Universitário. Muito obrigado pela participação, gente, muito obrigado, é muito importante a sua participação aqui. Amanhã, quarta-feira, estaremos aqui, 20 de maio de 2026. Hoje é o programa de Valson Castro, né? Estou aqui fazendo o programa, seguindo boa música. Quem fala aqui é o professor Souza. Tchau, gente. Boa noite. Até lá, gente. Até amanhã, né?

Em Pesqueira, 5 horas. Bom dia. 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
2: Aliás, dizem que o SAP é um sistema de comunicação de audiência localizada. E ué, não tem ondas hertzianas realmente para longo alcance. Mas o fluxo de ouvintes, aquele que nós chamamos o molho de ouvintes, desse vídeo está falando, é um molho de ouvintes qualificado. Não adianta ter emissora de rádio com 10, 15 quilômetros, 10, 15 quilowatts, 20, se ninguém liga. Nós não impomos, eu sei que o SAP não impõe que você se pare para nos escutar, mas você se impõe a parar quando escuta o SAP, pelo fato do SAP estar redescobrindo Pesqueira, seus valores humanos, seus artistas, seus cronistas, seus jornalistas, seus radialistas. A diferença é essa. É realmente um serviço de comunicação de audiência localizada, mas de qualidade.

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2: Cinco horas e 11 minutos.

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1: 5 horas e 43 minutos.

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1: Seis horas e 53 minutos.

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2: 7 horas e 11 minutos.

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2: 7 horas e 27 minutos.

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1: 8 horas e 20 minutos.

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1: Oito horas e 36 minutos.

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2: Oito horas e 56 minutos.

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0: Obrigado. Obrigado, valeu.
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2: Nove horas e 16 minutos.

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0: 9:32.
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1: Nove horas e 49 minutos.
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0: 10 horas e 10 minutos.
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1: Dez horas e 59 minutos.

0: Muito obrigado.
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3: 11 horas e 17 minutos.

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1: 11 horas e 35 minutos.

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1: 12 horas e 9 minutos.

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2: Doze horas e 44 minutos.

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Senhoras e senhores ouvintes, boa tarde. Hoje, 20 de maio de 2026, quarta-feira, está para você o cafezinho da tarde. Três orquestras da melhor qualidade. Orquestras de quinteto e quarteto. Cafezinho da tarde inicia.

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Estamos apresentando o programa Cafezinho da Tarde. Terminou a primeira parte com o CD Orquestra Armorial, muito bons, grandes compositores, também maestros como Cursi de Almeida, Guerra Peixe, Antônio José Madureira, a maior parte aqui de José Tavares de Amorim também, Capiba, Sem Lei, Sem Reis, grandes compositores, né? CD muito bom, gente. CD que foi comandado, essas músicas do Quarteto Armorial, com Orquestra Armorial, por grande maestro, né? Ariano Suassuna, né? Tomou a frente dessas orquestras nas épocas de 60, 70, né? Saiu no CD, os discos em LPs, depois eu consegui nos CDs. Muito bom, né? Grandes orquestras pernambucanas. Prosseguimos 15 horas e 52 minutos. Prosseguimos com a nossa musicalidade. Vamos à segunda parte com o CD Quarteto Ramassal, Maxixe, Valsa.

Prosseguimos, né? Vamos para a segunda parte com o CD Quarteto, Quarteto Ramassal. Todas elas de autoria de Antônio José Madureira, grande compositor, grande músico.

Muito obrigado pela participação, gente. O terceiro CD, não deu pra rodar tudo, mas eu vou deixar pra próxima vez. É o Quarteto Roda de Choro, um CD muito bom. Os grandes mestres também, os grandes compositores aqui, como Dominguinhos, ouvimos aqui também, Altamiro Carrilho, Abel Ferreira, Pedro Ferragutti, Sivuca. Nós vamos ver tudo isso depois. Tchau, gente. Boa tarde. Até a noite. A noite era aqui fazendo o programa, páginas musicais e tudo. Tchau, gente. A noite a partir das 8 horas da noite. Tchau.

Senhoras e senhores ouvintes, boa noite. Mais uma audição para você hoje, 20/05/26. 20 de maio de 2026, inicia o programa Páginas Musicais Leituras, que é uma das tradições da cultura pesqueirense. Gente, é um prazer imenso. Hoje, quarta-feira, não é? Pesqueira aqui, o tempo nublado, né? Um pouco chuvoso, chuvinha fina, chuvinha grossa, mas clima bem gostoso mesmo. Gente, hoje a programação está para você aqui, só músicas populares, né? Os grandes cantores como Adilson Ramos, como também Aguinaldo Raiol, Aguinaldo Timóteo, Max Peter, né? Os grandes cantores da época da juventude, das épocas de 260, exato. Temos também Martinha também participando aqui com a gente, e muita gente aqui, gente. Nelson Neri. Gente, é um prazer, viu, você estar conosco. A gente está sempre repassando essa literatura musical para você. Quarta-feira hoje, né, quem fala aqui é o professor Souza, sempre com você aqui nos dias, quarta-feira hoje. Amanhã, quinta-feira, estarei com você novamente com o Serão em Serestas, né? Amanhã 21. Amanhã é dia nacional da língua, é dia da língua nacional, amanhã, dia 21 de maio. Mas eu só vou ler isso aqui amanhã, né? Porque amanhã é dia 21, vou ler isso aqui amanhã. Gente, é um prazer, né, gente? A gente fica contente quando vocês estão com a gente também está aqui repassando um pouco da sua história. Vamos ver aqui a abertura.

0: 20h02.
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0: 20h32.
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Olha aí, gente, o Lafayette, né, cantando Tudo Que É Bom Durou Pouco. Essa é a música de Raul Seixas. Foi sucesso na voz de Gerry Adriani nos anos 60. Né? Lafayette, um grande tecladista, falecido, né, tocou muito nas gravações Renato Burkeves, Wanderlé, Roberto Carlos também. Também junto com Renato e seus Burkeves. Pois é, gente, terminou a primeira parte. Vemos agora Marcos Peter, cantou agora Todo Mundo Vê, Maria Isabel, A Ponte do Rio Niterói. Também cantou Agnaldo Timóteo, cantou uma música em inglês aí, né? She, quer dizer, ela. E também Agnaldo Rayol cantou Lord Me Entende, Ame-me com Ternura. Elvis Presley, essa música do Vero Matos também. Anteriormente, no início, nós ouvimos... Que mais? Adilson Ramos, né?

Estamos apresentando o programa Páginas Musicais e Leituras, hoje quarta-feira, 20 de maio de 2026. Música popular brasileira. Prosseguimos com a nossa música, vamos ver Martinha, depois Milton Carlos, né? Nelson Neves, por aí vai. 20 horas e 37 minutos.

Saudade dos velhos tempos, né? Valdson aí, né, gente? Lafayette aí, tocando aí nos anos 60, aí, grande Lafayette, grande tecladista, né? Pois é, estamos agora com Nelson Ned, cantando aqui as músicas. Hoje é a música mais populares, né, gente? A música do povo. Eu gosto muito dessas músicas, rodava muito nos anos 60, 70, 80, né? Vimos agora mencionada, a próxima música vai ser Newton Carlos, né? Hoje, 20 de maio de 2026, estamos apresentando o programa Páginas Musicais de... Daqui a pouco eu vou ler aqui o pensamento de hoje, é de Charles Chaplin. Ah, que bom, pai, Charles Chaplin, grande humorista, né? Carlito, muito bom, os filmes deles são demais, né? Eu tenho quase todos os filmes dele. Muito bom. Pois é, gente. 20 horas e 2 minutos, prosseguimos com a nossa música.

0: 21 horas e 18 minutos.
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0: 21 horas e 19 minutos.

Estamos apresentando o programa, né? Páginas musicais de leitura. Já estamos na terceira parte final. Já são 20 horas e 20 minutos. Olha o pensamento de hoje. Hoje é dia do pedagogo, né? 20 de maio. Pensamento de hoje, quarta-feira, de Charles Chaplin. Que beleza. Grande poeta, né? Grande artista, né? Grande também compositor, né? Eu tenho um CD com Charles Chaplin, né? Eu tenho muitos filmes dele, né? Muito bom. Vamos lá. Pensamento que ele deixou aqui. Penso que a fé é a extensão do espírito. É a chave que abre a porta do impossível. Muito bonito, né, gente? Pensamento tirado da Sagrada Escritura. Pai Santo, guarda em teu nome aqueles que me deste, para que sejam um como nós. Santo dia hoje, Bernardino de Sena, Colubano de Rieti, Austregésilo. Ave Maria, Austregésilo. Os santos de hoje. Já passam 140 dias, né, gente? Faltando aí 225 dias. Estamos em 20 de maio, não é? Estamos caminhando para o término do ano, não é? Estamos no mês de maio. Prosseguimos com a nossa música, né? Nós ouvimos anteriormente Milton César, grande cantor, né? Foi muito sucesso aquela música Férias de Verão, Férias de Amor, não é? Parece. Eu não coloquei essa música, não. Eu coloquei umas que não foram muito sucesso, muito bom. E agora vamos ver um pequeno especial com o Odair José. Não vamos ver agora essa próxima música de Luiz Airão, que o Roberto Carlos gravou, foi muito sucesso essa música. Odair José gravou essa música, muito bonita, Só por Amor. Depois vem Quando a Gente Ama, depois vem Jardim da Vida, Odair José, depois vem Giliardo, né? 20 horas e 24 minutos, para você, música, Só por Amor.

Nós ouvimos agora, né, nesse instante, Odaí José, dedicado de sua música, Jardim da Vida. Anteriormente, querido, ou melhor, quando a gente ama, Odaí José e José Mauro. E no início, né, da terceira última parte, Só por Amor, de Luiz Airão. Luiz Airão, um grande compositor, não é? Gravou essa música, Alberto Carlos gravou, foi muito sucesso. E também gravou aquela música, Alberto Carlos gravou, que todo mundo tem gravado, é Nossa Canção, não é? A crônica de hoje é 800 anos da morte de São Francisco de Assis. Diz Tomás de Celano sobre Francisco de Assis. E ele, como pôde, prorrompeu este salmo. Salmo: com minha voz bradei ao Senhor, com minha voz supliquei ao Senhor. Faz com as criaturas louvar Deus e, por meio das palavras que compôs, ele as exortava o amor de Deus. Quem está reconciliado com a vida, está reconciliado com a morte. A vida penitente e despojada tinha consciência da finitude, mas não abriu mão do infinito. Abraçou vida e criaturas como expressão da obra de Deus. Quem cantou a vida nos detalhes deste mundo pôde trazer toda a criação para o louvor na hora da morte. Gestos de amor e comunhão são de vida e aproximação. Quem ama traz para perto de si. A morte não rompe com a vida, mas a integra. Quem escreveu foi o Frei Vitório Mazzucco. Vamos ver agora Raimundo Fagner. Música de... Bom, é uma adaptação do Padre Hilário, Oração São Francisco.

22 horas em ponto, encerrou o programa com Vanderlei Cardoso. Anteriormente nós ouvimos Giliardi, né? Giliardi cantou aqui a música de Martinha, César Augusto, Pouco a Pouco. Não Diga Nada, de Leonardo, e Amor Sem Medida, de Giliardi. Vimos também Minhas Coisas, de Rossini Pinto, com muito sucesso. Quem fez sucesso foi Odair José, cantou Minhas Coisas, cantou, né? Gravou essa música nos anos 60. Giliardi aí gravou aí também. Muito obrigado pela participação, gente. Muito obrigado. Hoje, quarta-feira, 20 de maio de 2026. Amanhã estarei aqui fazendo o programa Serões Serestas, né? Como sempre. Amanhã tarde também, possivelmente, estarei aqui, né? Às 3 horas da tarde, com músicas instrumentais. Amanhã vai ser só músicas antigas, e músicas dos anos 30, 40, 50. Por isso, tá, vou fazer até um pequeno especial com aqueles grandes sambas. Grandes sambas nos anos 30, 40. Muito obrigado, gente. Foi muito importante a sua presença aqui. A sua participação aqui. Um abraço para Getúlio de Bom Conselho e os demais ouvintes, né, que estiveram com a gente aqui. Porque Getúlio sempre, ele fala comigo e diz que está adorando o programa. Um grande abraço, tchau, boa noite, até lá.

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10: Dezessete horas e 4 minutos.

convidada para aparecer a Campina Grande, cidade mais linda do Brasil. Tem o nosso amigo Edivaldo Ribeiro, trabalhando como gente grande.

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2: 17 horas e 51 minutos.

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0: 18h29.
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1: Dezoito horas e 47 minutos.

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3: Dezenove horas e 4 minutos.

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2: 19 horas e 23 minutos.

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1: 20 horas e 17 minutos.

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